I Love You, Positividade FM 104.5, Girl, You Know It's True, Milli Vanilli, agora Simply Red, Never Never Love, essa é demais, classe A, top, 912, Positividade.

Baby W, Super Tramp, The Logical Song, Detonautas quando o sol se for. Gonna be my baby. E agora uma história muito legal, Legião Urbana e Eduardo e Mônica, Positividade.

positividade. FM 104.5, tá aí o Biquíni Cavadão, mais uma banda do rock nacional que fez parte da minha vida. Ah, gente, aliás, as músicas que tocam aqui na rádio fizeram parte da minha adolescência, vida adulta. Não é legal trabalhar num lugar assim? 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FM, que além de timidez, trouxe pra você Mônaco. What do you want from me? Miles Smith, Nice to Meet You e Legião Urbana. Volto amanhã às 6 da tarde. Bela noite, belo restinho de noite pra você de segunda. 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Guns N' Roses.

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10: Bom dia para você com muita positividade. De agora até às 7 da manhã, o melhor da música nacional. Aqui em 104.5. Informação e música brasileira. Começa agora o Brasilidade.
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1: Olá, bom dia. Ótima terça-feira para você que tá ligado aqui na Positividade FM nessa manhã. Eu sou Marcos Soares. Olha, a partir de agora a gente traz para você as notícias de hoje do Atualizando. Você fica muito bem informado aqui na Positividade FM. Trabalhadores autônomos e microempreendedores individuais devem ficar atentos às regras do Imposto de Renda de 2026. Quem recebe pagamento de pessoas físicas precisa recolher mensalmente o imposto pelo Carnê-Leão. Já no caso dos MEIs, os rendimentos anuais de até R$81 mil são isentos de imposto. A declaração de pessoa física passa a ser obrigatória para quem teve prolabore acima de R$ 35.584 em 2025. Em situações mais complexas, a recomendação é buscar orientação de um contador. O preço do óleo diesel registrou a quarta queda em 5 semanas no Brasil, segundo dados da Agência Nacional do Petróleo, Gás Natural e Biocombustíveis. O litro do diesel S10 foi vendido em média a R$ 7,24 na semana passada, acumulando redução de 4,5% no período. Apesar da queda recente, o combustível ainda custa quase 19% a mais do que antes do início do conflito no Irã. 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Daqui a pouco tem mais uma Atualizando.
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1: O presidente Luiz Inácio Lula da Silva vetou o projeto de lei que reconhecia o estágio como experiência profissional para concursos públicos. A decisão já foi publicada no Diário Oficial da União. Segundo o governo, a proposta comprometeria o caráter pedagógico do estágio e poderia interferir nos critérios de seleção dos concursos. O texto havia sido aprovado pelo Congresso em abril e previa que o período de estágio pudesse ser considerado experiência profissional em determinadas áreas. A Portos Rio assinou um termo de cooperação técnica com o Ministério da Agricultura e apresentou a lancha Joatinga, nova embarcação da Guarda Portuária. O equipamento será utilizado em ações de patrulhamento, fiscalização e apoio operacional nas áreas aquaviárias dos portos administrados pela companhia. Segundo a Portos Rio, a medida faz parte dos investimentos para reforçar a segurança e ampliar a capacidade de atuação da Guarda Portuária no estado. 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Daqui a pouco a gente volta com mais um Atualizando.
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1: De volta aqui na Positividade com informações do trânsito, começando pela região metropolitana. 16 minutos é o tempo de travessia na ponte, com problemas no contorno até a subida do vão central. Chegada ao Rio, pelo menos por enquanto, sem maiores dificuldades, mas o trânsito está se intensificando ali no acesso para Bicalho, Rodrigues Alves. Zona portuária tem melhores condições até a chegada ao túnel Marcelo Alencar e é uma boa, tá? Em direção centro, em direção à região do Castelo. Você que está vindo da Zona Sul, está vindo pelo aterro, sem maiores dificuldades. Ali na Enseada também não observo tantos problemas. O trânsito está se intensificando no acesso a Pinheiro Machado ali para quem vai pegar o túnel Santa Bárbara. Quem vai pelo Flamengo, pelo menos por enquanto, também é uma boa opção, sem dificuldades até a chegada ao Largo do Machado. 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Não sai daí não, já já tem mais aqui na Positividade.
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2: O número de pedidos para a primeira Carteira Nacional de Habilitação registrou recorde no Brasil em 2026. Segundo o Ministério dos Transportes, mais de 4 milhões e 800 mil pessoas solicitaram a CNH entre janeiro e abril. 4 vezes mais do que no mesmo período do ano passado. O aumento aconteceu após mudanças nas regras para obtenção da carteira, como o fim da obrigatoriedade do curso teórico em autoescolas. O Ministério também informou que os cursos práticos, exames e emissões de habilitação cresceram neste ano, impulsionados pela redução dos custos para os candidatos. Alunos da FAETEC em Niterói vão representar o Brasil em uma mostra internacional da ciência e tecnologia na cidade do Porto, em Portugal, no fim de maio. Os estudantes da Escola Técnica Estadual Henrique Lage desenvolveram um protótipo de maca hospitalar acionada por comando de voz, voltado para pacientes com mobilidade reduzida. O projeto já recebeu prêmios em feiras nacionais e internacionais e foi apresentado pela primeira vez no Rio Innovation Week. 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Tena, daqui a pouco tem mais uma atualizando.
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1: De volta aqui na Positividade, falando para você que está saindo da barra, atenção nas Américas, já com uma movimentação maior na chegada do ministro Ivan Lins e nos acessos à ponte da Joatinga. Quem vem pela orla até que ganha um pouco mais de tempo, mas também encontra dificuldades. Já na autoestrada, atenção no elevado das bandeiras e na passagem por São Conrado até a Praça Sibelius. Caminho pela Niemeyer é uma boa, tá? Delfim Moreira, inclusive, com pistas livres, boa movimentação em toda a orla, até a chegada Atlântica, onde o trânsito sempre fica mais intenso. Na Lagoa, Borges Medeiros, já com um panorama semelhante a partir do Clube Naval, Epitácio até que não tá tão ruim, mas a partir do corte do Cantagalo, motorista perde um pouquinho mais de tempo. 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O Atualizando volta já.
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1: A Cajadão Filmes apresenta a estranha história de Rony Rústico e Betty Frígida. Versão brasileira,

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12: 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Bom dia! Bom dia pra você que tá aqui na Positividade 104.5. Uma ótima terça-feira, 12 de maio de 2026. Pra você que acordou com frio. Está fazendo um friozinho na cidade do Rio de Janeiro, mas nada que compare com o frio do sul do país, por exemplo. Mas tem gente que se encasaca até os pés, né? Então, se você é um desses, parece que a partir de hoje as coisas vão esfriar mais um cadinho. Tem até ressaca. Tudo bem que a ressaca na segunda-feira se justifica, mas na terça ter ressaca é... Ó, como é que a gente começa bem? Abraço aqui do Carlos Alberto pra você que tá aí trabalhando, tá em casa, tá indo malhar, estudar. Essa música foi um sucesso estrondoso na década de 60, já foi regravada na década de 70, até a Gloria Estefan já regravou essa aí que o tio você vai ouvir.

Positividade FM 104.5 Paralamas Perplexo. Teve também Harry Styles, Late Night Talking. U2 foi a primeira, Release in Love, promoção. 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Tem um monte de filme bom passando, ó. Tem o Coisa Ruim Veste Prada 2. É. Tem o Michael, tem o Mário. Que Mário? Aquele da princesa. Esse aí também, mas esse é o da quinta série, né? Welcome to

0: 7h25.
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3: De volta aqui na Positividade, dando um giro pela cidade, situação ainda bem complicada nas saídas da Barra e Recreio por conta de um acidente nas Américas depois do terminal Alvorada. A orla é a melhor alternativa, apesar do trânsito ainda bem intenso. Quem está indo em direção Amarela e Autoestrada Grajaú-Jacarepaguá perde tempo também na Ayrton Senna por conta do excesso de veículos até a Gardênia. Você que está pela Zona Sul, atenção na Borges Medeiros e na Epitácio, trânsito mais intenso ainda até os acessos ao Rebouças. Para você que está saindo da região do Leblon e também da Gávea, a Rua Jardim Botânico é uma alternativa. Falando da Zona Norte, você que está descendo em direção ao centro, Rei Pelé e Radial, já com movimentação mais intensa. Quem está saindo pela Visconde de Niterói é uma alternativa e ali pela Tijuca, logo depois a Doc Lobo no Rio Comprido, é a melhor opção. Quem está saindo ainda de Niterói, atenção, chegada ao Rio já com uma movimentação maior. Você que está indo pela Rodrigues Alves, Zona Portuária, com melhores condições, rumo ao centro e ao Castelo. Para quem vem pela Vermelha, atenção nos acessos ali o viaduto Rufino Pizarro e também na sequência o túnel Rebouças. Indo para a Zona Sul, dependendo do ponto, Santa Bárbara é a melhor opção. 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O Atualizando volta já.
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0: Positividade FM 104.5, Robin S, Show Me Love, completando a pista de dança, Black Eyed Peas, I Got a Feeling, 7 horas 36 minutos. 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
0: 7:37. 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
0: 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Opa! Daqui a pouquinho tem mais uma sequência dessa promoção. Você quer ganhar uma bike elétrica? Então, olha, depois dos comerciais, tem a sequência da promoção Mobilidade Positiva para você anotar as músicas todas, hein? Mas eu vou explicar tudo novamente para você que chegou agora.
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1: Começa a anotar a sequência. Você pode ganhar uma bike elétrica da positividade. A gente começa com a Rita Lee. Lança perfume, lança menina, vai, lança tudo isso aí, vai, vai.

0: Positividade FM 104.5. Essa é a sequência de músicas pra você ganhar uma bike elétrica aqui na Positividade. Ah, Carlos Alberto, explica, como é que eu faço? Até faz o seguinte, ó. Vou falar a sequência pra você anotar: Lobão, Decadança, Vec Elegance, Black Box, Native, New Yorker, R.E.M., Imitation of Life e Rita Lee lança perfume. Eu repito, tudo bem. Lobão, Decadança, Vec Elegance, Black Box, Native, New Yorker, R.E.M., Imitation of Life, Rita Lee lança perfume. Aí você faz o seguinte: vai no site da Positividade FM, www.positividade.fm, na aba promoções, coloca lá o seu CPF, caso você não esteja inscrito, né? Se você já se cadastrou, não precisa botar novamente. Coloca a sequência de música, a hora, o dia e torce. Você tem até o dia 29 de maio para fazer isso. Todos os horários, no dia inteirinho da Positividade, tem as sequências. Você acabou de ouvir uma, mais tarde com Marcos Vinícius Moreno tem outra, com a Vanessa Idem e com o PH no final do dia tem mais uma sequência. Quanto mais sequências você anotar, é claro que mais chance você vai ter de ganhar. Então, sendo assim, tô torcendo por você, hein?
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4: Fala galera, aqui é o deputado estadual Guilherme Schleder. Em 2024, a cada 15 minutos, o Brasil registrou 4 mortes que poderiam ser evitadas se a prática de atividade física fizesse parte da rotina das pessoas. Os dados do estudo longitudinal de saúde do adulto oferecem um retrato fiel desse desafio. Há mais de 15 anos, a pesquisa acompanha 15 mil adultos em 6 estados brasileiros e seus boletins revelam um comportamento sedentário que é preocupante e que muitas vezes está associado à aposentadoria. Ao contrário do que muitos pensam, parar de trabalhar muitas vezes reduz o nível do movimento. A atividade física aumenta em 65% entre homens e 55% entre mulheres após a saída do mercado de trabalho. Por isso, fica aqui o meu alerta. Se aposentar não é sinônimo de ficar em casa parado. Busque alguma atividade física de lazer que vá fazer a sua cabeça e seu corpo continuar funcionando. Isso salva vidas. A recomendação da Organização Mundial de Saúde é que se faça 150 minutos semanais de atividade moderada a vigorosa por semana. O estudo também aponta que a atividade física melhora a saúde metabólica e cardiovascular, preserva o seu sistema cognitivo, o coração e proporciona bem-estar e qualidade de vida. Valeu, galera! Até a próxima dica do Schleder!
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Positividade FM 104.5, Biquíni Cavadão, tédio. Tem um problema, tédio. Desiree Life, que mais? Moshiba, Rome, Was a Beautiful Day. Ojeriza pros que estão em casa. 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

0: 4.5 Raimundos, mulher de gases. Não, quer dizer, fases. É, mas também, né? A propósito, 8h26, como andam as suas emoções, hein? Fala pra mim, me conta.
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2: A vida pede mais positividade. Muito obrigado pela sua audiência, é uma honra. O cérebro é atemporal e quando trava, aí dá ruim, hein? Bom, quando a pessoa fica presa no passado, surge a depressão. Quando fica presa no presente, aparecem procrastinação e dúvidas. E aí, quando fica presa no futuro, nasce a ansiedade. O cérebro vive transitando entre esses três tempos, mas existe um detalhe importante dentro do DNA das emoções aplicado. Existe uma região no corpo que funciona quase como um botão de start neurológico. É o gânglio popliteo. Pois é, ele fica localizado atrás do joelho. Às vezes fica meio inchadinho ali quando aperta, dói, sabe? Aí estimular essa região com massagem, digitopressão, percussão manual, agulhamento, procedimentos injetáveis ou até mesmo um reiki, que é o que eu faço, pode gerar um estímulo neurofisiológico neuromodulador no sistema de representação do cérebro. Pois é, às vezes o sistema não tá travado por falta de força, ele só tá preso em outro tempo e o corpo pode receber o estímulo certo para voltar a seguir. Esse gânglio, ele traz a insatisfação que a pessoa carrega. Aí lembrando, lado direito, lado emocional, lado esquerdo, lado profissional, acadêmico, o nosso lado produtivo. Aí às vezes, depois de eu conversar com a pessoa ali na psicanálise, vou colocar na maca, vou fazer o reiki, mas eu geralmente aperto, aciono algumas partes do corpo que eu sinto que tem um bloqueio energético. E ali, ó, muita gente tem esse bloqueio da insatisfação. Aí eu vou, uso alguma técnica ali e a mente relaxa. Pois é. Bom, esse PositiveCast fez sentido pra você? Faz o seguinte, vai lá no meu Instagram, onde você pode marcar uma consulta comigo, você pode se inscrever na minha imersão de oratório ou até no meu curso de teatro. E também vai ficar por dentro de tudo que eu tô fazendo, inclusive, quem quer saber das minhas palestras, eu vou palestrar na Rio2C, no dia 30 de maio, às 15 horas e 15 minutos. Pra saber mais, vai lá no meu Instagram, que é @carlosbonou. Lembrando que Bonou é B-O-N-O-W. Faça uma extraordinária semana e vem comigo, porque a vida pede mais positividade.
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0: 8:36. 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
1: 8h50.
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4: O Ministério de Minas e Energia renovou por mais 30 anos a concessão da Light no estado do Rio de Janeiro. Com a decisão, a companhia anunciou um plano de investimentos de cerca de 10 bilhões de reais nos próximos 5 anos para modernização e ampliação da rede elétrica. A Light atende atualmente cerca de 12 milhões de pessoas em 31 municípios fluminenses. Segundo a empresa, os investimentos também devem reforçar a qualidade e a eficiência do serviço prestado. E a cidade de Niterói registrou um novo recorde de circulação de bicicletas na Avenida Marquês do Paraná. Segundo dados do sistema Conta Bike, quase 8 mil ciclistas passaram pelo trecho em apenas 24 horas, consolidando a via como o principal corredor de mobilidade ativa do país. O número representa um crescimento de 44% em relação ao ano passado. A prefeitura atribuiu o aumento aos investimentos na ampliação da malha cicloviária e na integração entre diferentes modais de transporte. Altese Peças Automotivas, eleita a melhor autopeças do Rio de Janeiro pelos mecânicos. Lojas na Penha, Barra e Recreio. Daqui a pouco a gente volta com mais uma Atualizando.
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0: Positividade FM 104.5 é ou não é só musicão na nossa programação? Part-time lover, Stevie Wonder, teve também Barão Vermelho, Jardins da Babilônia, Killers, Human e Beatles, I Wanna Hold Your Hand. Você sabia que hoje é o dia da enfermagem? É, e consequentemente é dia do enfermeiro, da enfermeira. Parabéns, se você conhece alguma, manda um recadinho, manda um oi, parabéns pelo dia de hoje.
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0: 8h59.
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0: Positividade FM 104.5, um clássico, né? Um clássico na rádio que também é um clássico. Depeche Mode, Strange Love. Fala em clássico, ó, todo domingo de 9 às 11 da manhã tem Positive Classic aqui na Positividade. E agora a Positividade, como sempre, pensando em você, pensando no seu direito, no direito do consumidor, traz doutor Tarcísio Rios dando uma dica importantíssima para você que é taxista ou motorista de aplicativo. Se liga, ó.
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2: Você, taxista e motorista de aplicativos, você conhece realmente seus direitos? Nesse Positive Cast, Direito do Consumidor, vamos falar sobre reconhecimentos, ou seja, motorista foi bloqueado ou desativado injustamente, problemas com pagamentos, atrasos e valores incorretos, acidente de trânsito, discriminação ou assédio. Se a conta do motorista foi bloqueada ou desativada injustamente, solicite explicações formais à empresa. Para uma ação de obrigação de fazer, que é ingressar com uma demanda judicial para reativação da conta e, se necessário, para reparação de danos morais e materiais. Havendo problemas com pagamentos, atrasos, valores incorretos, reclame diretamente na plataforma. Utilize o suporte da empresa para resolver essas questões. Caso seja frustrada sua reclamação, ingresse com ação judicial para receber os valores indevidos corrigido monetariamente. Não perca tempo, procure logo um advogado especialista para defender os seus direitos. Se você tiver algum problema ou alguma dúvida, mande sua pergunta para mim, tarcisio@rioassessoria.com. Lembrando que o Tarcísio é sem o R e com H. Tarcísio.
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0: 9:24.
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4: O custo da cesta básica subiu em todas as capitais brasileiras e no Distrito Federal pelo segundo mês consecutivo, segundo o levantamento do DIEESE. As maiores altas em abril foram registradas em Porto Velho, Fortaleza e Cuiabá. São Paulo voltou a ter a cesta mais cara do país, com valor médio superior a R$ 906. Entre os produtos que mais pressionaram os preços estão leite integral, feijão, tomate, café e carne bovina. O Fluminense enfrenta o Operário Ferroviário nesta terça-feira, às 21h30, no Maracanã, no jogo de volta da quinta fase da Copa do Brasil. Após empate sem gols na partida de ida, quem vencer garante vaga nas oitavas de final da competição. Em caso de novo empate, a decisão será nos pênaltis. A partida terá transmissão exclusiva por streaming. 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Daqui a pouco a gente volta com mais uma Atualizando.
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0: Positividade FM 104.5. Sheryl Crow, All I Wanna Do. Que mais, hein? Tem também Duran Duran, View to a Kill, Paulo Miklos, regravação daquele sucesso do Beto Guedes, estrondoso, né? O Sal da Terra. E Lou Bega, Mambo Number 5. Fala em sucesso estrondoso. Rock nacional, anos 80, te remete a quem? Qual banda? Blitz! 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

0: Essa rádio é soda demais. Pit na positividade, me adora, me acha soda e por aí vai. 9h52.
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2: Olá, eu sou o Ricardo Cavalcante, cirurgião plástico, estou aqui no Positivecast, aqui na positividade. E eu vou trazer para vocês algumas dicas de estética e beleza. Um grupo cada vez mais frequente nos consultórios de cirurgia plástica são os ex-obesos. Aquela pessoa que tinha uma obesidade média, moderada ou obesidade mórbida, ele, através da cirurgia bariátrica, ele perde muito peso e, consequentemente, diversas regiões do corpo são atingidas. Então, essas cirurgias requerem um planejamento muito grande. Normalmente, nós fazemos uma a uma. Vamos fazendo abdômen, mama, os braços, que eu vou falar mais à frente para vocês, e as pernas também. Como nós temos diversos tipos de cirurgia para tratamento do ex-obeso, eu vou falar num novo Positivecast sobre cada um desses procedimentos, como é que eles são feitos, aonde se localiza a cicatrização e os cuidados. E se você tem alguma dúvida com relação a isso, você pode mandar seus comentários para prof.ricardo.cavalcante_. Ricardo Cavalcante, com as dicas do Positivecast.
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0: Positividade FM 104.5, Cat Dennis, Touch Me. Teve também Swing Out Sister Breakout, resultado de promoção. Quem levou par de ingressos para assistir qualquer filme, em qualquer horário, em qualquer cinema da rede UCI foi Rodrigo Jorge Vieira Lima Faria. Faria diferente, Rodrigo? Rodrigo Jorge Vieira, final telefone 02027. Rodrigo, a equipe de promoções vai entrar em contato com você pelo WhatsApp, combinar tudinho, tá bom? Obrigado pela companhia, muito obrigado. Amanhã, 7 da manhã, a gente se fala mais. Já já tem Marcos Vinícius Moreno. Tchauzinho.
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0: 10:01.
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0: 5.5, Positividade FM, Léo Jaime, Nada Mudou, The Brand New Heavens Never Stop, Green Day, Warning, Kid Abelha e os Outros, bom dia, dia bom, terça-feira, 12 de maio, tudo bem? 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Vamos nessa, só musicão.
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0: 5, Positividade FM, Justin Timberlake, Can't Stop the Feeling. E agora tem dica boa de cozinha pra você aqui, ó.
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2: Olá, não cozinheiros e não cozinheiras. Bom, a pergunta que fica, talvez uma das maiores dúvidas contemporâneas da humanidade, especialmente da nossa sociedade brasileira, é: sopa é janta?
3: Eu adoro que eu pergunto isso.
2: Cara, claro que é janta. Sopa é um preparo super carregado de sabor, nutrição e alegria. Sim, sopa é alegre. Essa coisa de associar sopa à doença, sol, frio, só esquece isso. Sopa é maravilhoso em qualquer época do ano. Inclusive, ela é leve e leva até você todos os nutrientes que você precisa. Mas você sabe que sopa é famoso no mundo inteiro, né? Quer ver? Vou te dar uma dica. Vocês conhecem o goulash? O goulash é quase uma sopa, é um cozido. Vocês conhecem o pho? Sim. Você deve ter visto o Kung Fu Panda, né? O pho é uma sopa que ela é característica do Vietnã, mas todo o sudeste asiático usa pho. Escreve P-H-O, pho. Ela é feita de diversas maneiras diferentes, mas ela é sempre rica em sabor. Muita pimenta, muita acidez, muitas coisas misturadas que fazem ela ser maravilhosa. Outra, que é daquela região também, que é muito bacana, é a Tom Yum. Ela é tailandesa, né? Essa tem pimenta que dá um suadouro. Vindo pra Portugal, caldo verde. E é maravilhoso. Quem disser pra mim que toma um prato de caldo verde e que não alimenta, pode sair de perto de mim. Outra, que muitos consideram como sopa, é o ramen. Ramen é um prato japonês, de origem japonesa. Na verdade, discute-se muito se é sua origem japonesa ou chinesa. Não vou entrar nessa treta, não. Vamos dizer que é um prato nipo-chinês, cheio de sabor também. O caldo dele, o dashi, ele é uma coisa, um evento. O evento é o caldo, é justamente a sopa. Junto com isso tem proteína, legume e massa. Aquela massinha chinesa barra japonesa maravilhosa. Por fim, cara, vou te falar, sopa boa mesmo. Canja de galinha com arroz boiando, a galinha super gostosa. É maravilhoso, cheio de gordura e levanta qualquer um. Por isso que a gente dá canja quando alguém fica doente. Como é que sopa não é janta, gente? E diz se sopa é janta, corre lá no meu Instagram, no arroba Igor Maurício Barreto, lá no TikTok, no arroba Igor Maurício Barreto. E não esquece de seguir a rádio no positividade.fm.
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Isso é bom demais, fala sério. 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Positividade, faltando 16 para as 11. Ice House.

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1: A Embraer anunciou uma parceria com a empresa indiana Bharat Forge Limited para o fornecimento de componentes forjados usados em aeronaves comerciais e militares. Segundo a fabricante brasileira, o acordo amplia a presença da companhia no mercado asiático e fortalece a estratégia de diversificação da cadeia global de fornecedores. A Embraer também informou que registrou a arrecadação recorde no primeiro trimestre de 2026, com faturamento de US$1,4 bilhão, o equivalente a quase 7 bilhões de reais. O Metrô Rio terá operação especial nesta terça-feira para atender os torcedores que vão ao Maracanã acompanhar a partida entre Fluminense e Operário Ferroviário pela Copa do Brasil. As estações Maracanã e São Cristóvão terão embarque estendido até a 12h30 após o fim do jogo. A concessionária também informou que haverá reforço na segurança e orientação para que os passageiros utilizem pagamento por aproximação e antecipem a chegada ao estádio. 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Daqui a pouco tem mais uma atualizando.
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0: I Won't Feel Bad, Fergie, Clumsy, Rita Lee, Mania de Você, o remix. Só música boa, essa é a positividade. Daqui a pouquinho tem muito mais. Aqui é o Marcos Vinícius Moreno, aguenta aí.
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0: teve Bruno Mars, I Just Might, música nova do Bruninho. 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

0: com Positividade FM. Peraí que meu celular está tocando. Ah, tá. Senta aí que eu já vou falar com você. Então é o seguinte, olha aqui, ó. 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Então vamos lá, a sequência das músicas foi a seguinte: Snow Patrol, Open Your Eyes. Snow Patrol, Open Your Eyes. Cássia Eller, Malandragem. Cássia Eller, Malandragem. Alphaville, Big in Japan. Alphaville, Big in Japan. E Elton John com Dua Lipa, Cold Hearts. 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
1: Trabalhadores autônomos e microempreendedores individuais devem ficar atentos às regras do Imposto de Renda 2026. Quem recebe pagamento de pessoas físicas precisa recolher mensalmente o imposto pelo Carnê-Leão. Já no caso dos MEIs, os rendimentos anuais de até R$ 81 mil reais são isentos de imposto. A declaração de pessoa física passa a ser obrigatória para quem teve Prolabore acima de R$ 35.584 em 2025. Em situações mais complexas, a recomendação é buscar orientação de um contador. O preço do óleo diesel registrou a quarta queda em 5 semanas no Brasil, segundo dados da Agência Nacional do Petróleo, Gás Natural e Biocombustíveis. O litro do diesel S10 foi vendido em média a R$ 7,24 na semana passada, acumulando redução de 4,5% no período. Apesar da queda recente, o combustível ainda custa quase 19% a mais do que antes do início do conflito no Irã. 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Daqui a pouco a gente volta com mais uma Atualizando.
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0: Vamos fazer um filme. Quem tá levando um par de ingressos pro show dos Paralamas do Sucesso, dia 16 de maio, na Arena Bangu, no Bangu Shopping, é Roberto Rodrigues, final do telefone 8087. Roberto, se deu bem. Nossa equipe de promoção vai entrar em contato pelo WhatsApp, tá bom? 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Aqui é o Marcos Vinícius Moreno.
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0: Faltando um minutinho pro meio-dia.
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0: 91.5 Positividade FM, Marina Lima, francesa, Tears for Fears, Break It Down Again. 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

0: Girls Wanna Be, uns e outros cartas missionários. E vem aí Carlos Bonô com mais um Positive Cast aqui na Positividade.
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2: A vida pede mais positividade. Muito obrigado pela sua audiência, é uma honra. O cérebro é atemporal e quando trava, aí dá ruim, hein? Bom, quando a pessoa fica presa no passado, surge a depressão. Quando fica presa no presente, aparecem procrastinação e dúvidas. E aí, quando fica presa no futuro, nasce a ansiedade. O cérebro vive transitando entre esses três tempos. Mas existe um detalhe importante dentro do DNA das emoções aplicado. Existe uma região no corpo que funciona quase como um botão de start neurológico. É o gânglio popliteo. Pois é, ele fica localizado atrás do joelho. Às vezes fica meio inchadinho ali quando aperta, dói, sabe? Aí estimular essa região com massagem, digitopressão, percussão manual, agulhamento, procedimentos injetáveis ou até mesmo um reiki, que é o que eu faço, pode gerar um estímulo neurofisiológico neuromodulador no sistema de representação do cérebro. Pois é, às vezes o sistema não está travado por falta de força, ele só está preso em outro tempo e o corpo pode receber o estímulo certo para voltar a seguir. Esse gânglio, ele traz a insatisfação que a pessoa carrega. Aí lembrando, lado direito, lado emocional, lado esquerdo, lado profissional, acadêmico, o nosso lado produtivo. Aí às vezes, depois de eu conversar com a pessoa ali na psicanálise, vou colocar na maca, vou fazer o reiki, mas eu geralmente aperto, aciono algumas partes do corpo que eu sinto que tem um bloqueio energético. E ali, ó, muita gente tem esse bloqueio da insatisfação. Aí eu vou, uso alguma técnica ali e a mente relaxa. Pois é. Bom, esse Positive Cast fez sentido pra você? Faz o seguinte, vai lá no meu Instagram, aonde você pode marcar uma consulta comigo, você pode se inscrever na minha imersão de oratório ou até no meu curso de teatro. E também vai ficar por dentro de tudo que eu tô fazendo, inclusive quem quer saber das minhas palestras, eu vou palestrar na Rio to See no dia 30 de maio, às 15h15. Para saber mais, vai lá no meu Instagram, que é @carlosbonow. Lembrando que Bonow é B-O-N-O-W. Faça uma extraordinária semana e vem comigo, porque a vida pede mais positividade.
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Yeah.

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3: O presidente Luiz Inácio Lula da Silva vetou o projeto de lei que reconhecia o estágio como experiência profissional para concursos públicos. A decisão já foi publicada no Diário Oficial da União. Segundo o governo, a proposta comprometeria o caráter pedagógico do estágio e poderia interferir nos critérios de seleção dos concursos. O texto havia sido aprovado pelo Congresso em abril e previa que o período de estágio pudesse ser considerado experiência profissional em determinadas áreas. A Portos Rio assinou um termo de cooperação técnica com o Ministério da Agricultura e apresentou a lancha Joatinga, nova embarcação da Guarda Portuária. O equipamento será utilizado em ações de patrulhamento, fiscalização e apoio operacional nas áreas aquaviárias dos portos administrados pela companhia. Segundo a Portos Rio, a medida faz parte dos investimentos para reforçar a segurança e ampliar a capacidade de atuação da Guarda Portuária no estado. 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Daqui a pouco tem mais uma Atualizando.
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0: Positividade FM, The Wonders, That Thing You Do, You Too Desire. 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A partir de agora, eu tenho para você... Não, daqui a pouquinho eu falo. Vou fazer um suspense, tá? Daqui a pouquinho eu volto com mais promoção. 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

0: Your Love, Big Mountain, Get Together, Inimigos do Rei, música nova, Medo, e daqui a pouquinho a gente volta com mais música pra você aqui na Positividade FM. Aguenta aí rapidinho.
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104.5 Positividade FM, Michael Jackson, Remember the Time. 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
1: 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O número de pedidos para a primeira Carteira Nacional de Habilitação registrou recorde no Brasil em 2026. Segundo o Ministério dos Transportes, mais de 4 milhões e 800 mil pessoas solicitaram a CNH entre janeiro e abril, 4 vezes mais do que no mesmo período do ano passado. O aumento aconteceu após mudanças nas regras para obtenção da carteira, como o fim da obrigatoriedade do curso teórico em autoescolas. O Ministério também informou que os cursos práticos, exames e emissões de habilitação cresceram neste ano, impulsionados pela redução dos custos para os candidatos. Alunos da FAETEC em Niterói vão representar o Brasil em uma Mostra Internacional da Ciência e Tecnologia na cidade do Porto, em Portugal, no fim de maio. Os estudantes da Escola Técnica Estadual Henrique Lage desenvolveram um protótipo de maca hospitalar acionada por comando de voz, voltado para pacientes com mobilidade reduzida. O projeto já recebeu prêmios em feiras nacionais e internacionais e foi apresentado pela primeira vez no Rio Innovation Week. 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Daqui a pouco tem mais um Atualizando.
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0: Positividade FM, Eagle Eye Cherry, Save Tonight, seu Jorge Mina do condomínio, Phil Collins, I Cannot Believe It's True. 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Aí, Guilherme, se deu bem, nossa equipe de promoção vai entrar em contato com você através do WhatsApp. Tá bom? Ah, garotão!
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0: Agora 2 em ponto, Vanessa Victorino!
2: Eu!
0: Tá na área, vai ficar contigo até as 6, eu volto amanhã a partir das 10 da manhã. Abraço do Marcos Vinícius Moreno, valeu!
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Positividade FM 104.5. Boa tarde, ótima tarde pra você. Bora comigo, Vanessa Victorino, até às 18, já sabe, né? Tem música boa, informação, promoção e um dia lindo. Um sol! Olha, eu falei pra vocês que ele ia voltar. Achei que fosse voltar só amanhã, ele voltou antes, sentiu muita saudade da gente. E ele voltou, está aqui, mas é aquilo, né? Na sombra, um friozinho que só. 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E nos intervalos, DJs Cidinho e Maxon Miller, pra você curtir. Então manda mensagem no WhatsApp, 21-DDD-98128-1045. Eu tô esperando você por lá, combinado? São 2h20. Ótima tarde pra você.

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2: O Ministério de Minas e Energia renovou por mais 30 anos a concessão da Light no estado do Rio de Janeiro. Com a decisão, a companhia anunciou um plano de investimentos de cerca de 10 bilhões de reais nos próximos 5 anos para modernização e ampliação da rede elétrica. A Light atende atualmente cerca de 12 milhões de pessoas em 31 municípios fluminenses. Segundo a empresa, os investimentos também devem reforçar a qualidade e a eficiência do serviço prestado. E a cidade de Niterói registrou um novo recorde de circulação de bicicletas na Avenida Marquês do Paraná. Segundo dados do sistema Conta Bike, quase 8 mil ciclistas passaram pelo trecho em apenas 24 horas, consolidando a via como o principal corredor de mobilidade ativa do país. O número representa um crescimento de 44% em relação ao ano passado. A prefeitura atribuiu o aumento aos investimentos na ampliação da malha cicloviária e na integração entre diferentes modais de transporte. 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Daqui a pouco tem mais uma Atualizando.
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4.5, olha aí o que tem. 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

0: Cidade FM 104.5, Xing, são 3:01, já volto, me espera. Boa tarde.
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0: Positividade FM 104.5, quase que não sai. Ace of Base, ó, preste atenção, sabe da promoção que tá rolando, mobilidade positiva, se não sabe, vou te explicar direitinho, você pode levar uma bike elétrica da Hall Motors, uma, são quatro, uma por horário. 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
1: Positividade FM 104.5. Bora pra você anotar aí a sequência pra promoção Mobilidade Positiva. Vou falar, hein? Nat Roots, Reg Power, antes teve Lighthouse Family, Loving Every Minute, Oingo Boingo, Rain Size, Titãs, Alugas. 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Certo? Então tem que ficar ligado aqui na Positividade FM, porque tem no horário do Carlos Alberto, no horário do Marquinhos, no meu horário e no horário do PH. Agora tem Manual do Cozinheiro Amador com o chefe Igor Maurício. São 3h35. Boa tarde.
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3: Olá, não cozinheiros e não cozinheiras. Bom, a pergunta que fica, talvez uma das maiores dúvidas contemporâneas da humanidade, especialmente da nossa sociedade brasileira, é: sopa é janta?
4: Eu adoro que eu pergunto isso.
3: Cara, claro que é janta. Sopa é um preparo super carregado de sabor, nutrição e alegria. Sim, sopa é alegre. Essa coisa de associar sopa à doença, sol, frio, só esquece isso. Sopa é maravilhoso em qualquer época do ano. Inclusive, ela é leve e leva até você todos os nutrientes que você precisa. Mas você sabe que sopa é famoso no mundo inteiro, né? Quer ver? Vou te dar uma dica. Vocês conhecem o goulash? O goulash é quase uma sopa, é um cozido. Vocês conhecem o pho? Sim. Você deve ter visto o Kung Fu Panda, né? O pho é uma sopa que ela é característica do Vietnã, mas todo o sudeste asiático usa pho. Escreve P-H-O, pho. Ela é feita de diversas maneiras diferentes, mas ela é sempre rica em sabor. Muita pimenta, muita acidez, muitas coisas misturadas que fazem ela ser maravilhosa. Outra, que é daquela região também, que é muito bacana, é a Tom Yum. Ela é tailandesa, né? Essa tem pimenta que dá um suadouro. Vindo pra Portugal, caldo verde. E é maravilhoso. Quem disser pra mim que toma um prato de caldo verde e que não alimenta, pode sair de perto de mim. Outra, que muitos consideram como sopa, é o ramen. Ramen é um prato japonês, de origem japonesa. Na verdade, discute-se muito se essa origem é japonesa ou chinesa. Não vou entrar nessa treta, não. Vamos dizer que é um prato nipo-chinês, cheio de sabor também. O caldo dele, o dashi, ele é uma coisa, um evento. O evento é o caldo, é justamente a sopa. Junto com isso tem proteína, legume e massa. Aquela massinha chinesa barra japonesa maravilhosa. Por fim, cara, vou te falar, sopa boa mesmo. Canja de galinha com arroz boiando, a galinha super gostosa. É maravilhoso, cheio de gordura e levanta qualquer um. Por isso que a gente dá canja quando alguém fica doente. Como é que sopa não é janta, gente? E diz se sopa é janta, corre lá no meu Instagram, no arroba Igor Maurício Barreto, lá no TikTok, no arroba Igor Maurício Barreto. E não esquece de seguir a rádio no positividade.fm.
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1: O custo da cesta básica subiu em todas as capitais brasileiras e no Distrito Federal pelo segundo mês consecutivo, segundo o levantamento do DIEESE. As maiores altas em abril foram registradas em Porto Velho, Fortaleza e Cuiabá. São Paulo voltou a ter a cesta mais cara do país, com valor médio superior a R$ 906. Entre os produtos que mais pressionaram os preços estão leite integral, feijão, tomate, café e carne bovina. O Fluminense enfrenta o Operário Ferroviário nesta terça-feira, às 21h30, no Maracanã, no jogo de volta da quinta fase da Copa do Brasil. Após empate sem gols na partida de ida, quem vencer garante vaga nas oitavas de final da competição. Em caso de novo empate, a decisão será nos pênaltis. A partida terá transmissão exclusiva por streaming. 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Daqui a pouco a gente volta com mais uma Atualizando.
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0: Zero razões e emoções. Vou deixar você emocionado, Newton Ribeiro de Aureli Zani. Final de telefone 1873. Vai curtir Rock in Radio no dia 6 de junho no Tijuca Tênis Clube com Blitz. Seu nome vai estar na lista. Nossa equipe de promoção vai entrar em contato com você através do WhatsApp. Certo? Volto já já. Me espera aí.
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0: 4:02, boa tarde.
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4: Fala galera, aqui é o deputado estadual Guilherme Schleder. Vocês viram o sucesso do show da Shakira e a repercussão no Brasil e no mundo. E eu quero falar sobre os números dessa apresentação. O estudo Potenciais Impactos do Todo Mundo no Rio 2026, feito pela Secretaria Municipal de Desenvolvimento Econômico e pela Rio Tour, estimou um movimento econômico na cidade em aproximadamente 800 milhões de reais. A projeção foi de que o público formado por 278 mil turistas nacionais, 32 mil internacionais e 1.700.000 de cariocas e moradores da região metropolitana. Só no aeroporto Galeão, a movimentação foi de mais de 300 mil pessoas, entre os dias 30 e o dia 5 de maio. Desde o primeiro show no Todo Mundo no Rio, em 2024, com a Madonna, o fluxo de turistas na cidade no mês de maio disparou. Segundo os dados do Observatório de Turismo Carioca e da Secretaria Municipal de Turismo do Rio, em 2024, o crescimento total de visitantes foi de 34,2% em relação ao ano anterior, quando não houve evento. Já em 2025, o show de Lady Gaga, o aumento foi de 90,5% na comparação com 2023. Para saber um pouco mais desse trabalho, me segue lá no Instagram, é @rio.guilhermeschleder. Valeu, galera! Até a próxima dica do Schleder.
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Positividade FM 104.5, olha a trilha diferenciada chegando. 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Para colocar muita positividade na sua vida. 4h22.

0: Positividade FM 104.5, Max Prince na Positividade. 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Tô esperando você por lá, me espera que eu volto já 4h34. Boa tarde.
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0: Positividade FM 104.5, Smash Mouth. Agora tem Positive Cast Autoestima com o Dr. Ricardo Cavalcante.
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2: Olá, eu sou o Ricardo Cavalcante, cirurgião plástico. Estou aqui no Positive Cast, aqui na Positividade. E eu vou trazer para vocês algumas dicas de estética e beleza. Um grupo cada vez mais frequente nos consultórios de cirurgia plástica são os ex-obesos. Aquela pessoa que tinha uma obesidade média, moderada ou obesidade mórbida, ele através da cirurgia bariátrica ele perde muito peso e consequentemente diversas regiões do corpo são atingidas. Então essas cirurgias requerem um planejamento muito grande. Normalmente nós fazemos uma a uma. Vamos fazendo abdômen, mama, os braços, que eu vou falar mais à frente para vocês, e as pernas também. Como nós temos diversos tipos de cirurgia para tratamento do ex-obeso, eu vou falar num novo Positive Cast sobre cada um desses procedimentos, como é que eles são feitos, aonde se localiza a cicatrização e os cuidados. E se você tem alguma dúvida com relação a isso, você pode mandar seus comentários para prof.ricardo.cavalcante_. Ricardo Cavalcante com as dicas do Positive Cast.
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0: 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Volto já já, me espera aí. São 5 em ponto. Boa tarde.
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2: Olá, uma ótima tarde para você sintonizado aqui na Positividade. A partir de agora, todas as informações do trânsito você acompanha em mais uma edição do Atualizando. A Zona Sul é o primeiro destaque que eu trago para a tarde de hoje. Os túneis Uso Ângelo e Acústico tiveram ocorrências agora há pouco. Ali na chegada à Rocinha, pelo túnel Uso Ângelo, para quem vai no sentido Barra, o tombamento de um utilitário aconteceu em direção à Zona Sudoeste da cidade. Na direção contrária, no túnel Acústico, um acidente também chegou a complicar bastante o trânsito por lá. Mesmo com a liberação, tem diversas vias da Zona Sul apresentando muita dificuldade. É o caso da Praça Sibelius com congestionamento. Chega, inclusive, no Leblon, Avenida Bartolomeu Mitre, para você que está acessando a Avenida Niemeyer, para desviar dessa lentidão da Lagoa Barra, também não vai fazendo um bom negócio. Para piorar, tem interdições acontecendo também na Delfim Moreira, para a limpeza da via após a ressaca que ainda atinge a costa da capital. Portanto, não vai ter muito jeito. Você que está voltando para casa pode optar pelo Alto da Boa Vista, esse sim com um panorama um pouco melhor. Quem fez uso do transporte público na manhã de hoje pode voltar para casa utilizando também o metrô. Linhas 1 e 4 das embarcações, por enquanto, sem alterações de horário, de acordo com a concessionária. 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O Atualizando volta já.
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Positividade FM 104.5, Los Hermanos. 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Boa tarde.

0: Positividade FM 104.5, Paulo Ricardo, Rogério Flauzino, Verso 537, já volto, me espera. Boa tarde.
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0: Positividade FM 104.5, fechando o W. Look at my girl. Yeah. Olha aqui, você, Luciano, olha pra mim. De Oliveira, Pinto, final de telefone 3237. Se deu bem, tá levando um par de ingressos para curtir qualquer filme em cartaz na rede de UCI Cinemas, tá? Nossa promoção vai entrar em contato com você através do WhatsApp. Ele já chegou, malhou, pedalou e nadou.
1: Dei meu jeito.
0: Ele deu o jeito dele, porque ele é o maestro maravilhoso, PH. Fica com você até as 10, eu fico por aqui. Volta amanhã, a partir das 2 da tarde, te encontro aqui na Positividade FM. Sou Vanessa Victorini, pra você, boa noite.
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0: 6 em ponto, boa noite.
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1: 6:15.
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3: Atualizando as informações do trânsito para você aqui na Positividade, destaco agora a Avenida Brasil, movimento ainda muito carregado para quem vai em direção à Zona Oeste. Lentidão acontece até pelo menos a altura da Penha. Teve mais cedo um acidente naquele trecho, mesmo com a liberação, o trânsito segue complicado, inclusive mais à frente, passando pela região de Irajá, Coelho Neto e também na chegada à Guadalupe. Linha Vermelha não está tão diferente assim. Pelo contrário, retenções até a cabeceira do Aeroporto Internacional em direção à Baixada, onde mais cedo teve também uma colisão nesta via expressa. Portanto, uma das alternativas para acessar esta região é seguir pelas vias internas. É o caso da Bulhões Marcial, chega mais à frente ao centro de Duque de Caxias, com condições um pouco melhores comparadas com as vias expressas nesse início de noite de terça-feira. Aliás, pelo centro do Rio, também estou observando lentidão. Pela Francisco Bicalho, bem pior, retenções a partir do acesso Rodrigues Alves, um panorama um pouco melhor. Ainda assim, a lentidão começa já a partir do trecho da Gamboa, no sentido gasômetro. 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

Positividade FM 104.5, tá aí o Santana. Olha, Carlos Santana tem uma banda e ele sempre convida alguém para participar das suas músicas no vocal. E quem fez, né, é o responsável por essa voz aí, é o vocalista da banda Matchbox 20, Rob Thomas. Isso foi em 1999. Smooth. E você ainda ouviu aqui na Positividade, que só toca, né? Só toca coisa maravilhosa. Lobão. Com Por Tudo Que For ao Vivo, Lenny Kravitz, Eden Over, Till It's Over e Snoop Dogg, Bruno Mars, Young, Wild and Free. Ótima terça pra você, 12 de maio de 2026, lá fora, temperatura de 22 graus, né? 22 graus aqui na Barra da Tijuca. Deu uma esfriada nessa semana, mas eu acho que hoje, né, ainda foi melhor do que ontem. Um pouquinho mais quentinho, o que você acha? E a temperatura sobe na Positividade com

0: Atividade FM 104.5, Valerie, Amy Winehouse, Ultraje a Rigor, Ciúme. Muito bem, vem aí o DNA das emoções. Daqui a pouquinho a gente conversa mais.
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2: A vida pede mais positividade. Muito obrigado pela sua audiência, é uma honra. O cérebro é atemporal e quando trava, aí dá ruim, hein? Bom, quando a pessoa fica presa no passado, surge a depressão. Quando fica presa no presente, aparecem procrastinação e dúvidas. E aí, quando fica presa no futuro, nasce a ansiedade. O cérebro vive transitando entre esses três tempos. Mas existe um detalhe importante dentro do DNA das emoções aplicado. Existe uma região no corpo que funciona quase como um botão de start neurológico. É o gânglio popliteo. Pois é, ele fica localizado atrás do joelho. Às vezes fica meio inchadinho ali quando aperta, dói, sabe? Aí estimular essa região com massagem, digitopressão, percussão manual, agulhamento, procedimentos injetáveis ou até mesmo um reiki, que é o que eu faço, pode gerar um estímulo neurofisiológico neuromodulador no sistema de representação do cérebro. Pois é, às vezes o sistema não está travado por falta de força. Ele só está preso em outro tempo e o corpo pode receber o estímulo certo para voltar a seguir. Esse gânglio, ele traz a insatisfação que a pessoa carrega. Aí lembrando, lado direito, lado emocional, lado esquerdo, lado profissional, acadêmico, o nosso lado produtivo. Aí às vezes, depois de eu conversar com a pessoa ali na psicanálise, vou colocar na maca, vou fazer o reiki, mas eu geralmente aperto, aciono algumas partes do corpo que eu sinto que tem um bloqueio energético. E ali, ó, muita gente tem esse bloqueio da insatisfação. Aí eu vou, usa alguma técnica ali e a mente relaxa. Pois é. Bom, esse PositiveCast fez sentido pra você? 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E também vai ficar por dentro de tudo que eu tô fazendo, inclusive quem quer saber das minhas palestras, eu vou palestrar na Rio to See no dia 30 de maio, às 15 horas e 15 minutos. Pra saber mais, vai lá no meu Instagram, que é @carlosbonou. Lembrando que Bonou é B-O-N-O-W. Faça uma extraordinária semana. E vem comigo, porque a vida pede mais positividade.
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0: Positividade FM 104.5, depois do DNA das emoções, a gente parte aí para mais quatro músicas da promoção Mobilidade Positiva. Então você vai lá no nosso, depois que você tiver essa informação, você vai no nosso site positividade.fm, vai dizer pra gente, né, essa sequência aí, qual foi. 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
0: E a gente começa então essa sequência de quatro músicas com Duran Duran, Ordinary World. Vai anotando, presta atenção.

0: Positividade FM 104.5, promoção Mobilidade Positiva. Anota aí as quatro músicas. Quanto mais sequências você enviar pra gente, mais chances tem de levar uma dessas quatro bikes elétricas que serão, né, sorteadas, uma em cada horário de locutor da Positividade, inclusive no meu. Tá aí, Counting Crows, Mr. Jones, essa que tá acabando aí, Daft Punk, One More Time, Nenhum de Nós, O Astronauta de Mármore tá acompanhando, e Duran Duran, Ordinary World. Olha, desejando pra você boa sorte e participe.
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2: A Embraer anunciou uma parceria com a empresa indiana Bharat Forge Limited para o fornecimento de componentes forjados usados em aeronaves comerciais e militares. Segundo a fabricante brasileira, o acordo amplia a presença da companhia no mercado asiático e fortalece a estratégia de diversificação da cadeia global de fornecedores. A Embraer também informou que registrou arrecadação recorde no primeiro trimestre de 2026, com faturamento de US$1,4 bilhão, o equivalente a quase R$7 bilhões. O Metrô Rio terá operação especial nesta terça-feira para atender os torcedores que vão ao Maracanã acompanhar a partida entre Fluminense e Operário Ferroviário pela Copa do Brasil. As estações Maracanã e São Cristóvão terão embarque estendido até a 12h30 após o fim do jogo. A concessionária também informou que haverá reforço na segurança e orientação para que os passageiros utilizem pagamento por aproximação e antecipem a chegada ao estádio. 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E por hoje é só, a gente vai ficando por aqui com as notícias do Atualizando. Eu sou Marcos Soares. De volta amanhã, bem cedinho aqui pela Positividade FM. Boa noite, até amanhã.
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0: Obrigado.
1: De nada. Positividade FM, 104.5 palmas pro Ira. Flores em você.
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1: Agora 7:01. 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

Positividade FM 104.5, The Dead Heart, quase que não sai aqui. Midnight Oil, Cidade Negra, Uerê. Miley Cyrus, Flores e Daryl Howard, John Oates, Say It Isn't So. 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A Positividade já tá no clima. 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Agora 7h21. Shake It Off, Positividade. Taylor Swift.

Positividade FM 104.5 e a saudosa Donna Summer, que eu tive, né, a honra e a oportunidade de assistir duas vezes, uma no Maracanãzinho e outra no antigo Metropolitan, é, hoje com a Allstate. Então, Donna Summer, Breakaway, Capital Inicial, quatro vezes você, Taylor Swift e agora George Michael. 7h33.

Positividade FM 104.5, rap feliz. Tudo a ver com a positividade. Pharrell Williams, Country Club, Calma Camilion, Fernanda Abreu, Kátia Flávia e George Michael. Isso aqui é muito legal. 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Agora faltando 10 para as 8. É a Positividade trazendo Titãs.

0: Positividade FM 104.5. Sensacional, David Guetta, Alphaville, Forever Young, Titãs. É preciso saber viver com positividade. 7:57.
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Positividade FM 104.5, Man at Work Down Under, e é dia 16 de maio. Gente, showzaço no Quali Stage dessa banda icônica. Com certeza. Quali Stage vai arrebentar. Positividade também já entrando no clima nesta quinta, 8 da noite. Já falei, hoje vou falar de novo o warm-up oficial, especial Man at Work. Você relembrando músicas maravilhosas como Down Under, Overkill, Who Can It Be Now e muito mais. É o especial Man at Work nesta quinta, agora 8 da noite, na Positividade FM. Vou estar na área também nesse especial. E agora tem Detonautas, outro lugar, 8 e 13, Positividade.

positividade. 104.5 Rock the Cashback, The Clash, Lulu, já é Swing Out Sister, Am I the Same Girl, The Police, Message in a Bottle, e agora Pet Shop Boys Go West. 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

Positividade FM 104.5 e Maxi Priest, Close to You, Terence Trent D'Arby, Wishing Well, Natty Roots, Groove Bom e Pet Shop Boys Go West. Amanhã, a partir das 8 da noite, motores novamente roncando na positividade. Espaço Motor com João Mendes e o Sérgio Pita. 8 da noite, você não pode perder, hein? 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Agora faltando 10 para as 9, quando eu voltar já tô na internet. Durante a Voz do Brasil, entre 9 e 10, pelo site e pelo app.